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4: Olá, boa noite. Está começando agora mais uma edição do Love Night. Prepare-se para uma sequência apaixonante com os maiores flashbacks românticos de todos os tempos. Eu sou Roger Pires e com muito prazer vou lhe fazer companhia nessas 4 horas de muita música boa. Vamos começar com essa música que fez parte da vida de muita gente.
5: Shania Twain, You're Still the One.

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0: Whitney Houston, I Will Always Love You.

Aqui só as melhores internacionais para você. 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O Love Night volta já já com mais melodias inesquecíveis na sua noite.

Voltamos com Love Night. Aumente o volume e viva mais esse momento cheio de romantismo. George Michael, Mary J. Blige.

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1: Johnny Rivers, por Sai.

0: A você que está nos ouvindo, desejamos uma ótima noite. O Love Night vai ao intervalo, mas volta já já com mais emoção e romantismo. 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
0: Love Night retorna, trazendo aquela música que combina perfeitamente com a sua noite. Glenn Frey, The One You Love.

Você está no Love Night, mais romantismo em sua noite. Chicago, If You Leave Me Now.

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2: Estamos de volta para continuar essa noite especial. É o Love Night no ar.
3: Your Grant, the end.

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Air Supply, All Out of Love.

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1: Mortiba, Andress Me Now.

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0: Clímax. I miss you.

Aqui você mata a saudade e curte as melhores internacionais. O Love Night faz uma pausa agora, mas continue na sintonia, porque vem muito mais música bonita.

0: De volta com Love Night, espalhando amor em forma de canção. Uma boa noite pra você.
1: Madonna, Rain.

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Five for Fighting, Superman.

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Mr. Mister, Broken Wings.

0: Você está no Love Night.
1: Boa noite.
0: Jermaine Jackson, Do What You Do.

Aqui você curte grandes sucessos românticos da música internacional. Peter Cetera, Glory of Love.

é o Love Night na sua noite. A gente faz uma pausa agora, mas em instantes tem mais música linda esperando por você.

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4: O Love Night está de volta, trazendo sucessos que marcaram gerações apaixonadas. Lady Gaga, Always Remember Us This Way.

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1: Phil Collins, Every Day.

Love Night, em constante sintonia com o amor. Quintiliano 40, Limensa Verita.

Love Night, as mais lindas canções de amor de todos os tempos. Lionel Richie, All Night Long.

Love Night, para quem gosta de recordar bons momentos. Pupo ti scriverò.

Tá gostando? Então bom demais! Vamos dar uma paradinha e em instantes o Love Night continua com mais músicas que marcaram histórias de amor.

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3: Voltamos com Love Night, porque a sua noite merece o melhor. E os melhores flashbacks de todos os tempos, você só ouve aqui, no Love Night. Jefferson Starship, Count on

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0: Matthew Fisher, Can't You Feel My Love?

No Love Night, os maiores flashbacks de todos os tempos. Vamos fazer um pequeno break, mas continue conosco. Depois do intervalo, tem mais Love Night, mais música e mais emoção para você.

O Love Night está de volta, deixando a sua noite ainda mais especial com canções inesquecíveis. Michael Bolton, When a Man Loves a Woman.

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1: Maria Danes, House of the Rising Sun.

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Bee Gees, How Deep Is Your Love?

0: Bem, o Love Night de hoje vai ficando por aqui. Meu muito obrigado a você que esteve conosco nessa noite e aproveito para desejar uma excelente terça-feira a todos. Estaremos de volta amanhã com mais um Love Night na sua noite. Tchau, gente. Até lá. 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

7 horas na Costa Leste, 10 horas em Cabo Verde, tempo e espaço para atualizarmos as notícias aqui na WBFM.

Prazer com o trazão da boa escuta, o músico artesão e formador Domingos a Pascoal Fernandes, conhecido como Mestre Pascoal, faleceu na tarde de ontem, aos 66 anos, deixando um legado indelével na preservação e valorização da zimboa, instrumento tradicional de Cabo Verde. Natural de São Domingos, a Mestre Pascoal era considerado uma das figuras mais emblemáticas da cultura nacional e um dos principais guardiões do instrumento ancestral, cuja construção, divulgação e ensino dedicou grande parte de sua vida. No mandato de pesar, a Presidência da República manifestou profunda consternação pelo seu falecimento, destacando o contributo decisivo do artesão para a preservação de uma importante expressão do património cultural cabo-verdiano, particularmente no município de São Domingos, onde era reconhecido como uma das vozes mais autênticas de identidade cultural local. Além de mestre da zimboa, o Pascoal foi recordado como um exímio tocador de violão. A sua última atuação pública aconteceu no passado 28 de maio, na abertura do Encontro Internacional da Criolidade Atlântica, num espetáculo memorável com o quarteto Ano Novo Mais Um. O chefe de Estado apresentou as suas condolências à família, à comunidade artística e ao município de São Domingos, que perdeu um dos mais ilustres filhos. Também a Câmara Municipal de São Domingos lamentou o desaparecimento físico do mestre Pascoal, considerando-o uma das mais notáveis figuras da cultura são-dominguense e cabo-verdiana. Na sua mensagem de pesar, a autarquia destacou o papel do músico, artesão e formador na preservação e transmissão do património cultural de Cabo Verde, sublinhando que deixa um legado inestimável que continuará a inspirar as atuais e futuras gerações. A Câmara de São Domingos enalteceu ainda as qualidades humanas do mestre Pascoal, recordando como uma pessoa generosa, humilde, sábia e sempre disponível para servir a comunidade, deixando as mais sentidas condolências à família e amigos, também discípulos e admiradores. E a Direção Municipal do Ambiente da Ilidade de São Filipe iniciou a preparação para a próxima época das chuvas, com a limpeza das ribeiras, valas e principais linhas de drenagem de água no município de São Filipe. Além da limpeza das ribeiras e linhas de água, a medida contempla a remoção voluntária das carcaças, viaturas, máquinas averiadas ou abandonadas na via pública e terrenos baldios pelos respectivos proprietários até o dia 10 de julho. A iniciativa visa garantir melhores condições de escoamento das águas pluviais, reduzir o risco de inundações, proteger pessoas e bens e reforçar a segurança das comunidades em todo o território municipal. A autarquia, de acordo com uma nota publicada na sua página nas redes sociais, tem vindo a adotar uma abordagem preventiva e responsável, antecipando desafios sazonais e investindo em ações estruturantes nas áreas da proteção civil, ambiente e melhoria da qualidade de vida da população. A campanha de limpeza em curso envolve intervenções em várias zonas do município, com equipas no terreno dedicadas à remoção de resíduos, desobstrução das linhas de drenagem, consideradas essenciais para minimizar impactos negativos durante períodos de forte precipitação. A autarquia apela também, por isso, à colaboração da população, no sentido de evitar o depósito de lixo, entulhos e outros resíduos de ribeiras, valas, bermas de estradas e espaços públicos, contribuindo, sim, para a preservação do ambiente e a segurança coletiva. Com a limpeza das ribeiras e linhas de drenagem, a Idilidade reafirma o compromisso de continuar a trabalhar no terreno, reabilitando recursos e equipas para preparar o município para os desafios climáticos com vista a uma cidade mais limpa, organizada, segura e sustentável. A autarquia alerta que, após o término do prazo estabelecido, será

realizada a remoção coerciva dos veículos, máquinas e carcaças abandonadas, e os respectivos proprietários ficarão sujeitos à aplicação de coimas e outras sanções previstas no Código de Postura Municipal. E o vinho tinto de Chão das Caldeiras 2024, produzido pela adega cooperativa Chão, Agricop, conquistou uma medalha de prata no prestigiado Concurso Mundial de Bruxelles, uma das mais importantes e competitivas competições internacionais de vinhos do mundo. A distinção foi alcançada no universo de cerca de 6.700 vinhos, tintos e brancos, provenientes de diversos países, reforçando a qualidade e o reconhecimento internacional dos vinhos produzidos na Ilha do Fogo. Produzido exclusivamente a partir da casta Baboso Negro, o Chão 2024 é um vinho orgânico com 14% de teor alcoólico. De acordo com a descrição do concurso, apresenta aromas de morango, cereja e cereja preta, destacando-se ainda pelo seu equilíbrio em boca, taninos finos e um final agradavelmente franco. Fundado em 1994, o Concurso Mundial de Bruxelles é considerado uma referência mundial na avaliação de vinhos, reunindo especialistas e enólogos, jornalistas, críticos e compradores internacionais. A competição distingue-se pelo rigor dos seus critérios de avaliação, pela seleção de vinhos de qualidade irrepreensível, oferecendo aos consumidores uma garantia de excelência. Rosando Monteiro, de Agrocoop, explicou que a Dega Chan participou nesta edição com dois vinhos. Enquanto o tinto Chan 2024 foi premiado com medalha de prata, o vinho Rosé ficou muito próximo da distinção, alcançando 86 pontos. No entanto, a atribuição de medalhas no concurso de Bruxelas exige uma pontuação mínima de 88 pontos. Para Rosana Monteiro, esta conquista representa um marco importante para a vitivinicultura de Chan das Caldeiras. O mesmo vinho tinto colhido 2024 da Dega de Chan foi distinguido no ano passado com medalha de ouro na 33ª edição mundial de vinhos extremos realizada em Sarre, na Itália. Com esta nova distinção, a Dega Cooperativa passa a somar 7 medalhas internacionais, sendo 6 conquistadas no concurso mundial de Servim, em Itália, e agora no concurso mundial de Bruxelas. O responsável sublinhou ainda que a medalha obtida em Bruxelas assume um significado especial devido à elevada competitividade do concurso, que reúne milhares de vinhos de diferentes regiões produtoras do mundo. A nova distinção vem reforçar a reputação dos vinhos de Chão das Caldeiras e constitui mais um reconhecimento da qualidade do trabalho desenvolvido pelos produtores locais, contribuindo para a promoção internacional dos produtos da Ilha do Fogo e de Cabo Verde. E para fecharmos este bloco informativo, salientar que o Governo autorizou 2 garantias soberanas na modalidade de aval, no valor de 6 milhões de dólares, cerca de 600 mil contos, a linhas aéreas de Cabo Verde, para reforçar o transporte aéreo doméstico. De acordo com a Resolução número 88/2026, de 10 de junho, o aval que o Governo autorizou à Direção-Geral do Tesouro a conceder a linhas aéreas de Cabo Verde insere-se no âmbito dos contratos de locação operacional de 2 aeronaves ATR 72-600 destinadas ao transporte aéreo doméstico. Conforme o mesmo documento, cada garantia ascende a 3 milhões de dólares e será prestada a favor da empresa Terrinor e Amuna Limitada, entidade com a qual a transportadora estatal celebrou os contratos de locação das aeronaves identificadas pelos números de série MSN 1512 e MSN 1514. O Executivo justifica a medida com a necessidade de reforçar a conectividade aérea nacional, considerada uma prioridade estratégica do programa de governo para a 11ª legislatura, tendo em conta a condição arquipelágica do país e a importância da mobilidade entre as ilhas para a integração económica e social. É assim que fechamos este bloco informativo. Novas informações às 11 em ponto.

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Prazer com o coração da boa escuta, o músico artesão e formador Domingos a Pascoal Fernandes, conhecido como Mestre Pascoal, faleceu na tarde de ontem, aos 66 anos, deixando um legado indelével na preservação e valorização da zimboa, instrumento tradicional de Cabo Verde. Natural de São Domingos, a Mestre Pascoal era considerado uma das figuras mais emblemáticas da cultura nacional e um dos principais guardiões do instrumento ancestral, cuja construção, divulgação e ensino dedicou grande parte de sua vida. Numa nota de pesar, a Presidência da República manifestou profunda consternação pelo seu falecimento, destacando o contributo decisivo do artesão para a preservação de uma importante expressão do património cultural cabo-verdiano, particularmente no município de São Domingos, onde era reconhecido como uma das vozes mais autênticas de identidade cultural local. Além de mestre da zimboa, o Pascoal foi recordado como um exímio tocador de violão. A sua última atuação pública aconteceu no passado 28 de maio, na abertura do Encontro Internacional da Criolidade Atlântica, num espetáculo memorável com o quarteto Ano Novo Mais Um. O chefe de Estado apresentou as suas condolências à família, à comunidade artística e ao município de São Domingos, que perdeu um dos mais ilustres filhos. Também a Câmara Municipal de São Domingos lamentou o desaparecimento físico do mestre Pascoal, considerando-o uma das mais notáveis figuras da cultura são-dominguense e cabo-verdiana. Na sua mensagem de pesar, a autarquia destacou o papel do músico, artesão e formador na preservação e transmissão do património cultural de Cabo Verde, sublinhando que deixa um legado inestimável que continuará a inspirar as atuais e futuras gerações. A Câmara de São Domingos enalteceu ainda as qualidades humanas do mestre Pascoal, recordando como uma pessoa generosa, humilde, sábia e sempre disponível para servir a comunidade, deixando as mais sentidas condolências à família e amigos, também discípulos e admiradores. E a Direção Municipal do Ambiente da Idilidade de São Filipe iniciou a preparação para a próxima época das chuvas, com a limpeza das ribeiras, valas e principais linhas da drenagem de água no município de São Filipe. Além da limpeza das ribeiras e linhas de água, a medida contempla a remoção voluntária das carcaças, viaturas, máquinas averiadas ou abandonadas na via pública e terrenos baldios pelos respectivos proprietários até o dia 10 de julho. A iniciativa visa garantir melhores condições de escoamento das águas pluviais, reduzir o risco de inundações, proteger pessoas e bens e reforçar a segurança das comunidades em todo o território municipal. A autarquia, de acordo com uma nota publicada na sua página nas redes sociais, tem vindo a adotar uma abordagem preventiva e responsável, antecipando os desafios sazonais e investindo em ações estruturantes nas áreas da proteção civil, ambiente e melhoria da qualidade de vida da população. A campanha de limpeza em curso envolve intervenções em várias zonas do município, com equipas no terreno dedicadas à remoção de resíduos, desobstrução das linhas de drenagem, consideradas essenciais para minimizar impactos negativos durante períodos de forte precipitação. A autarquia apela também, por isso, à colaboração da população no sentido de evitar o depósito de lixo, entulhos e outros resíduos das ribeiras, valas, bermas de estradas e espaços públicos, contribuindo assim para a preservação do ambiente e a segurança coletiva. Com a limpeza das ribeiras e linhas de drenagem, a Idilidade reafirma o compromisso de continuar a trabalhar no terreno, reabilitando recursos e equipas para preparar o município para os desafios climáticos, com vista a uma cidade mais limpa, organizada, segura e sustentável. A autarquia alerta que, após o término do prazo estabelecido, será realizada a remoção coerciva dos veículos, máquinas e carcaças abandonadas, e os respectivos proprietários ficarão sujeitos à aplicação de coimas e outras sanções previstas no Código de Postura Municipal. E o vinho tinto de Chã das Caldeiras 2024, produzido pela adega cooperativa Chã Agricop, conquistou uma medalha de prata no prestigiado Concurso Mundial de Bruxelles, uma das mais importantes e competitivas competições internacionais de vinhos do mundo. A distinção foi alcançada no universo de cerca de 6 mil.

e 700 vinhos, tintos e brancos, provenientes de diversos países, reforçando a qualidade e o reconhecimento internacional dos vinhos produzidos na Ilha do Fogo. Produzido exclusivamente a partir da casta Baboso Negro, o Chão 2024 é um vinho orgânico com 14% de teor alcoólico. De acordo com a descrição do concurso, apresenta aromas de morango, cereja e cereja preta, destacando-se ainda pelo seu equilíbrio em boca, taninos finos e um final agradavelmente franco. Fundado em 1994, o Concurso Mundial de Bruxelles é considerado uma referência mundial na avaliação de vinhos, reunindo especialistas e enólogos, jornalistas, críticos e compradores internacionais. A competição distingue-se pelo rigor dos seus critérios de avaliação, pela seleção de vinhos de qualidade irrepreensível, oferecendo aos consumidores uma garantia de excelência. Rosando Monteiro, de AgroCoop, explicou que a Dega Chan participou nesta edição com dois vinhos. Enquanto o tinto Chan 2024 foi premiado com medalha de prata, o vinho Rosé ficou muito próximo da distinção, alcançando 86 pontos. No entanto, a atribuição de medalhas no concurso de Bruxelas exige uma pontuação mínima de 88 pontos. Para Rosana Monteiro, esta conquista representa um marco importante para a vitivinicultura de Chan das Caldeiras. O mesmo vinho tinto colhido 2024 da Dega de Chan foi distinguido no ano passado com medalha de ouro na 33ª edição mundial de vinhos extremos realizada em Sarre, na Itália. Com esta nova distinção, a Dega Cooperativa passa a somar 7 medalhas internacionais, sendo 6 conquistadas no concurso mundial de Cervim, em Itália, e agora no concurso mundial de Bruxelas. O responsável sublinhou ainda que a medalha obtida em Bruxelas assume um significado especial devido à elevada competitividade do concurso, que reúne milhares de vinhos de diferentes regiões produtoras do mundo. A nova distinção vem reforçar a reputação dos vinhos de Chão das Caldeiras e constitui mais um reconhecimento da qualidade do trabalho desenvolvido pelos produtores locais, contribuindo para a promoção internacional dos produtos da Ilha do Fogo e de Cabo Verde. E para fecharmos este bloco informativo, salientar que o Governo autorizou 2 garantias soberanas na modalidade de aval no valor de 6 milhões de dólares, cerca de 600 mil contos, às linhas aéreas de Cabo Verde para reforçar o transporte aéreo doméstico. De acordo com a Resolução nº 88/2026, de 10 de junho, o aval que o Governo autorizou à Direção-Geral do Tesouro a conceder a linhas aéreas de Cabo Verde insere-se no âmbito dos contratos de locação operacional de 2 aeronaves ATR-72-600 destinadas ao transporte aéreo doméstico. Conforme o mesmo documento, cada garantia ascende a 3 milhões de dólares e será prestada a favor da empresa Trinor e Amuna Limitada, entidade com a qual a transportadora estatal celebrou os contratos de locação das aeronaves identificadas pelos números da série MSN-1512 e MSN-1514. O Executivo justifica a medida com a necessidade de reforçar a conectividade aérea nacional, considerada uma prioridade estratégica do Programa de Governo para a 11ª Legislatura, tendo em conta a condição arquipelágica do país e a importância da mobilidade entre as ilhas para a integração económica e social. É assim que fechamos este bloco informativo. Novas informações às 11 em ponto.

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Formador Domingos Pascoal Fernandes, conhecido como Mestre Pascoal, faleceu na tarde de ontem, aos 66 anos, deixando um legado indelével na preservação e valorização da zimboa, instrumento tradicional de Cabo Verde. Natural de São Domingos, o Mestre Pascoal era considerado uma das figuras mais emblemáticas da cultura nacional e um dos principais guardiões do instrumento ancestral, cuja construção, divulgação e ensino dedicou grande parte de sua vida. Numa nota de pesar, a Presidência da República manifestou profunda consternação pelo seu falecimento, destacando o contributo decisivo do artesão para a preservação de uma importante expressão do património cultural cabo-verdiano, particularmente no município de São Domingos, onde era reconhecido como uma das vozes mais autênticas de identidade cultural local. Além de mestre da zimboa, o Pascoal foi recordado como um exímio tocador de violão. A sua última atuação pública aconteceu no passado 28 de maio, na abertura do Encontro Internacional da Criolidade Atlântica, num espetáculo memorável com o quarteto Ano Novo Mais Um. O chefe de Estado apresentou as suas condolências à família, à comunidade artística e ao município de São Domingos, que perdeu um dos mais ilustres filhos. Também a Câmara Municipal de São Domingos lamentou o desaparecimento físico do mestre Pascoal, considerando-o uma das mais notáveis figuras da cultura são-dominguense e cabo-verdiana. Na sua mensagem de pesar, a autarquia destacou o papel do músico, artesão e formador na preservação e transmissão do património cultural de Cabo Verde, sublinhando que deixa um legado inestimável que continuará a inspirar as atuais e futuras gerações. A Câmara de São Domingos enalteceu ainda as qualidades humanas do mestre Pascoal, recordando como uma pessoa generosa, humilde, sábia e sempre disponível para servir a comunidade, deixando as mais sentidas condolências à família e amigos, também discípulos e admiradores. E a Direção Municipal do Ambiente da Idelidade de São Filipe iniciou a preparação para a próxima época das chuvas, com a limpeza das ribeiras, valas e principais linhas da drenagem de água no município de São Filipe. Além da limpeza das ribeiras e linhas de água, a medida contempla a remoção voluntária das carcaças, viaturas, máquinas averiadas ou abandonadas na via pública e terrenos baldios pelos respectivos proprietários até o dia 10 de julho. A iniciativa visa garantir melhores condições de escoamento das águas pluviais, reduzir o risco de inundações, proteger pessoas e bens e reforçar a segurança das comunidades em todo o território municipal. A autarquia, de acordo com uma nota publicada na sua página nas redes sociais, tem vindo a adotar uma abordagem preventiva e responsável, antecipando desafios sazonais e investindo em ações estruturantes nas áreas da proteção civil, ambiente e melhoria da qualidade de vida da população. A campanha de limpeza em curso envolve intervenções em várias zonas do município, com equipas no terreno dedicadas à remoção de resíduos, desobstrução das linhas de drenagem, consideradas essenciais para minimizar impactos negativos durante períodos de forte precipitação. A autarquia apela também, por isso, à colaboração da população no sentido de evitar o depósito de lixo, entulhos e outros resíduos das ribeiras, valas, bermas de estradas e espaços públicos, contribuindo assim para a preservação do ambiente e a segurança coletiva. Com a limpeza das ribeiras e linhas de drenagem, a Idelidade reafirma o compromisso de continuar a trabalhar no terreno, reabilitando recursos e equipas para preparar o município para os desafios climáticos, com vista a uma cidade mais limpa, organizada, segura e sustentável. A autarquia alerta que, após o término do prazo estabelecido, será realizada a remoção coerciva dos veículos, máquinas e carcaças abandonadas e os respectivos proprietários ficarão sujeitos à aplicação de coimas e outras sanções previstas no Código de Postura Municipal. E o vinho tinto de Chã das Caldeiras 2024, produzido pela adega cooperativa Chã Agricop, conquistou uma medalha de prata no prestigiado Concurso Mundial de Bruxelles, uma das mais importantes e competitivas competições internacionais de vinhos do mundo. A distinção foi alcançada no universo de cerca de 6.700 vinhos tintos e brancos, provenientes de diversos países, reforçando a qualidade e o reconhecimento internacional dos vinhos produzidos na Ilha do Fogo. Produzidos exclusivamente a partir da casta Barbosa Negro, o Chão 2024 é um vinho orgânico com 14% de teor alcoólico. De acordo com a descrição do concurso, apresenta aromas de morango, cereja e cereja preta, destacando-se ainda pelo seu equilíbrio em boca, taninos finos e um final agradavelmente franco. Fundado em 1994, o Concurso Mundial de Bruxelles

é considerado uma referência mundial na avaliação de vinhos, reunindo especialistas, enólogos, jornalistas, críticos e compradores internacionais. A competição distingue-se pelo rigor dos seus critérios de avaliação, pela seleção de vinhos de qualidade irrepreensível, oferecendo aos consumidores uma garantia de excelência. Rosando Monteiro, de AgroCup, explicou que a Dega Chan participou nesta edição com dois vinhos. Enquanto o Tinto Chan 2024 foi premiado com medalha de prata, o vinho Rosé ficou muito próximo da distinção, alcançando 86 pontos. No entanto, a atribuição de medalhas no concurso de Bruxelas exige uma pontuação mínima de 88 pontos. Para Rosana Monteiro, esta conquista representa um marco importante para a vitivinicultura de Chan das Caldeiras. O mesmo vinho tinto colhido 2024 da Dega de Chan foi distinguido no ano passado com medalha de ouro na 33ª edição mundial de vinhos extremos realizada em Sarre, na Itália. Com esta nova distinção, a Dega Cooperativa passa a somar 7 medalhas internacionais, sendo 6 conquistadas no concurso mundial de Cervim, em Itália, e agora no concurso mundial de Bruxelas. O responsável sublinhou ainda que a medalha obtida em Bruxelas assume um significado especial devido à elevada competitividade do concurso, que reúne milhares de vinhos de diferentes regiões produtoras do mundo. A nova distinção vem reforçar a reputação dos vinhos de Chan das Caldeiras e constitui mais um reconhecimento da qualidade do trabalho desenvolvido pelos produtores locais, contribuindo para a promoção internacional dos produtos da Ilha do Fogo e de Cabo Verde. E para fecharmos este bloco informativo, salientar que o Governo autorizou 2 garantias soberanas na modalidade de aval, no valor de 6 milhões de dólares, cerca de 600 mil contos, a linhas aéreas de Cabo Verde, para reforçar o transporte aéreo doméstico. De acordo com a Resolução número 88/2026, de 10 de junho, o aval que o Governo autorizou à Direção-Geral do Tesouro a conceder a linhas aéreas de Cabo Verde insere-se no âmbito dos contratos de locação operacional de 2 aeronaves ATR 72-600 destinadas ao transporte aéreo doméstico. Conforme o mesmo documento, cada garantia ascende a 3 milhões de dólares e será prestada a favor da empresa Terrinor e Amuna Limitada, entidade com a qual a transportadora estatal celebrou os contratos de locação das aeronaves identificadas pelos números de série MSN 1512 e MSN 1514. O Executivo justifica a medida com a necessidade de reforçar a conectividade aérea nacional, considerada uma prioridade estratégica do Programa de Governo para a 11ª Legislatura, tendo em conta a condição arquipelágica do país e a importância da mobilidade entre as ilhas para a integração económica e social. É assim que fechamos este bloco informativo. Novas informações às 11 em ponto.

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Aprecio a contração da boa escuta, o músico artesão e formador Domingos Pascoal Fernandes, conhecido como Mestre Pascoal, faleceu na tarde de ontem, aos 66 anos, deixando um legado indelével na preservação e valorização da zimboa, instrumento tradicional de Cabo Verde. Natural de São Domingos, a Mestre Pascoal era considerado uma das figuras mais emblemáticas da cultura nacional e um dos principais guardiões do instrumento ancestral, cuja construção, divulgação e ensino dedicou grande parte de sua vida. Numa nota de pesar, a Presidência da República manifestou profunda consternação pelo seu falecimento, destacando o contributo decisivo do artesão para a preservação de uma importante expressão

do património cultural cabo-verdiano, particularmente no município de São Domingos, onde era reconhecido como uma das vozes mais autênticas de identidade cultural local. Além de mestre da Cimboa, o Pascoal foi recordado como um exímio tocador de violão. A sua última atuação pública aconteceu no passado 28 de maio, na abertura do Encontro Internacional da Criolidade Atlântica, num espetáculo memorável com o quarteto Ano Novo Mais Um. O chefe de Estado apresentou as suas condolências à família, à comunidade artística e ao município de São Domingos, que perdeu um dos mais ilustres filhos. Também a Câmara Municipal de São Domingos lamentou o desaparecimento físico do mestre Pascoal, considerando-o uma das mais notáveis figuras da cultura são-dominguense e cabo-verdiana. Na sua mensagem de pesar, a autarquia destacou o papel do músico, artesão e formador na preservação e transmissão do património cultural de Cabo Verde, sublinhando que deixa um legado inestimável que continuará a inspirar as atuais e futuras gerações. A Câmara de São Domingos enalteceu ainda as qualidades humanas do mestre Pascoal, recordando como uma pessoa generosa, humilde, sábia e sempre disponível para servir a comunidade, deixando as mais sentidas condolências à família e amigos, também discípulos e admiradores. E a Direção Municipal do Ambiente da Ilha de São Filipe iniciou a preparação para a próxima época das chuvas, com a limpeza das ribeiras, valas e principais linhas da drenagem de água no município de São Filipe. Além da limpeza das ribeiras e linhas de água, a medida contempla a remoção voluntária das carcaças, viaturas, máquinas averiadas ou abandonadas na via pública e terrenos baldios pelos respectivos proprietários até o dia 10 de julho. A iniciativa visa garantir melhores condições de escoamento das águas pluviais, reduzir o risco de inundações, proteger pessoas e bens e reforçar a segurança das comunidades em todo o território municipal. A autarquia, de acordo com uma nota publicada na sua página nas redes sociais, tem vindo a adotar uma abordagem preventiva e responsável, antecipando desafios sazonais e investindo em ações estruturantes nas áreas da proteção civil, ambiente e melhoria da qualidade de vida da população. A campanha de limpeza em curso envolve intervenções em várias zonas do município, com equipas no terreno dedicadas à remoção de resíduos, desobstrução das linhas de drenagem, consideradas essenciais para minimizar impactos negativos durante períodos de forte precipitação. A autarquia apela também, por isso, à colaboração da população, no sentido de evitar o depósito de lixo, entulhos e outros resíduos das ribeiras, valas, bermas de estradas e espaços públicos, contribuindo assim para a preservação do ambiente e a segurança coletiva. Com a limpeza das ribeiras e linhas de drenagem, a entidade reafirma o compromisso de continuar a trabalhar no terreno, reabilitando recursos e equipas para preparar o município para os desafios climáticos, com vista a uma cidade mais limpa, organizada, segura e sustentável. A autarquia alerta que, após o término do prazo estabelecido, será realizada a remoção coerciva dos veículos, máquinas e carcaças abandonadas, e os respectivos proprietários ficarão sujeitos à aplicação de coimas e outras sanções previstas no Código de Postura Municipal. E o vinho tinto de Chã das Caldeiras 2024, produzido pela adega cooperativa Chã Agricop, conquistou uma medalha de prata no prestigiado Concours Mondial de Bruxelles, uma das mais importantes e competitivas competições internacionais de vinhos do mundo. A distinção foi alcançada no universo de cerca de 6.700 vinhos tintos e brancos, provenientes de diversos países, reforçando a qualidade e o reconhecimento internacional dos vinhos produzidos na Ilha do Fogo. Produzidos exclusivamente a partir da casta Barbosa Negro, o Chão 2024 é um vinho orgânico com 14% de teor alcoólico. De acordo com a descrição do concurso, apresenta aromas de morango, cereja e cereja preta, destacando-se ainda pelo seu equilíbrio em boca, taninos finos e um final agradavelmente franco. Fundado em 1994, o Concurso Mundial de Bruxelles é considerado uma referência mundial na avaliação de vinhos, reunindo especialistas, enólogos, jornalistas, críticos e compradores internacionais. A competição distingue-se pelo rigor dos seus critérios de avaliação, pela seleção de vinhos de qualidade irrepreensível, oferecendo aos consumidores uma garantia de excelência. Rosando Monteiro, de Agrocoop, explicou que a adega Chã participou nesta edição com dois vinhos. Enquanto o tinto Chã 2024 foi premiado com medalha de prata, o vinho rosé ficou muito próximo da distinção, alcançando 86%.

pontos. No entanto, a atribuição de medalhas no concurso de Bruxelas exige uma pontuação mínima de 88 pontos. Para Rosana Monteiro, esta conquista representa um marco importante para a vitivinicultura de Chã das Caldeiras. O mesmo vinho tinto colhido 2024 da adega de Chã foi distinguido no ano passado com medalha de ouro na 33ª edição mundial de vinhos extremos realizada em Sarre, na Itália. Com esta nova distinção, a adega cooperativa passa a somar 7 medalhas internacionais, sendo 6 conquistadas no concurso mundial de Cervim, em Itália, e agora no concurso mundial de Bruxelas. O responsável sublinhou ainda que a medalha obtida em Bruxelas assume um significado especial devido à elevada competitividade do concurso, que reúne milhares de vinhos de diferentes regiões produtoras do mundo. A nova distinção vem reforçar a reputação dos vinhos de Chã das Caldeiras e constitui mais um reconhecimento da qualidade do trabalho desenvolvido pelos produtores locais, contribuindo para a promoção internacional dos produtos da Ilha do Fogo e de Cabo Verde. E para fecharmos este bloco informativo, salientar que o Governo autorizou 2 garantias soberanas na modalidade de aval no valor de 6 milhões de dólares, cerca de 600 mil contos, a linhas aéreas de Cabo Verde, para reforçar o transporte aéreo doméstico. De acordo com a Resolução número 88/2026, de 10 de junho, o aval que o Governo autorizou à Direção-Geral do Tesouro a conceder a linhas aéreas de Cabo Verde insere-se no âmbito dos contratos de locação operacional de 2 aeronaves ATR-72-600 destinadas ao transporte aéreo doméstico. Conforme o mesmo documento, cada garantia ascende a 3 milhões de dólares e será prestada a favor da empresa Terrinord e Amuna Limitada, entidade com a qual a transportadora estatal celebrou os contratos de locação das aeronaves identificadas pelos números de série MSN-1512 e MSN-1514. O Executivo justifica a medida com a necessidade de reforçar a conectividade aérea nacional, considerada uma prioridade estratégica do programa de governo para a 11ª legislatura, tendo em conta a condição arquipelágica do país e a importância da mobilidade entre as ilhas para a integração económica e social. É assim que fechamos este bloco informativo. Novas informações às 11 em ponto.

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Democracia contra a Sonda, boa escuta. O músico artesão e formador Domingos Pascoal Fernandes, conhecido como Mestre Pascoal, faleceu na tarde de ontem, aos 66 anos, deixando um legado indelével na preservação e valorização da zimboa, instrumento tradicional de Cabo Verde. Natural de São Domingos, o Mestre Pascoal era considerado uma das figuras mais emblemáticas da cultura nacional e um dos principais guardiões do instrumento ancestral, cuja construção, divulgação e ensino dedicou grande parte de sua vida. Numa nota de pesar, a Presidência da República manifestou profunda consternação pelo seu falecimento, destacando o contributo decisivo do artesão para a preservação de uma importante expressão do património cultural cabo-verdiano, particularmente no município de São Domingos, onde era reconhecido como uma das vozes mais autênticas de identidade cultural local. Além do mestre da zimboa, o Pascoal foi recordado como um exímio tocador de violão. A sua última atuação pública aconteceu no passado 28 de maio, na abertura do Encontro Internacional da Criolidade Atlântica, num espetáculo memorável com o quarteto Ano Novo Mais Um. O chefe de Estado apresentou as suas condolências à família, à comunidade artística e ao município de São Domingos, que perdeu um dos mais ilustres filhos. Também a Câmara

O Municipal de São Domingos lamentou o desaparecimento físico do mestre Pascoal, considerando-o uma das mais notáveis figuras da cultura são-dominguense e cabo-verdiana. Na sua mensagem de pesar, a autarquia destacou o papel do músico, artesão e formador na preservação e transmissão do património cultural de Cabo Verde, sublinhando que deixa um legado inestimável que continuará a inspirar as atuais e futuras gerações. A Câmara de São Domingos enalteceu ainda as qualidades humanas do mestre Pascoal, recordando-o como uma pessoa generosa, humilde, sábia e sempre disponível para servir a comunidade, deixando as mais sentidas condolências à família e amigos, também discípulos e admiradores. E a Direção Municipal do Ambiente da Idilidade de São Filipe iniciou a preparação para a próxima época das chuvas, com a limpeza das ribeiras, valas e principais linhas da drenagem de água no município de São Filipe. Além da limpeza das ribeiras e linhas de água, a medida contempla a remoção voluntária das carcaças, viaturas, máquinas averiadas ou abandonadas na via pública e terrenos baldios pelos respectivos proprietários até o dia 10 de julho. A iniciativa visa garantir melhores condições de escoamento das águas pluviais, reduzir o risco de inundações, proteger pessoas e bens e reforçar a segurança das comunidades em todo o território municipal. A autarquia, de acordo com uma nota publicada na sua página nas redes sociais, tem vindo a adotar uma abordagem preventiva e responsável, antecipando desafios sazonais e investindo em ações estruturantes nas áreas da proteção civil, ambiente e melhoria da qualidade de vida da população. A campanha de limpeza em curso envolve intervenções em várias zonas do município, com equipas no terreno dedicadas à remoção de resíduos, desobstrução das linhas de drenagem, consideradas essenciais para minimizar impactos negativos durante períodos de forte precipitação. A autarquia apela também por isso à colaboração da população, no sentido de evitar o depósito de lixo, entulhos e outros resíduos das ribeiras, valas, bermas de estradas e espaços públicos, contribuindo assim para a preservação do ambiente e a segurança coletiva. Com a limpeza das ribeiras e linhas de drenagem, a Idilidade reafirma o compromisso de continuar a trabalhar no terreno, reabilitando recursos e equipas para preparar o município para os desafios climáticos, com vista a uma cidade mais limpa, organizada, segura e sustentável. A autarquia alerta que, após o término do prazo estabelecido, será realizada a remoção coerciva dos veículos, máquinas e carcaças abandonadas e os respectivos proprietários ficarão sujeitos à aplicação de coimas e outras sanções previstas no Código de Postura Municipal. E o vinho tinto de Chã das Caldeiras 2024, produzido pela adega cooperativa Chã Agricop, conquistou uma medalha de prata no prestigiado Concours Mondial de Bruxelles, uma das mais importantes e competitivas competições internacionais de vinhos do mundo. A distinção foi alcançada no universo de cerca de 6.700 vinhos tintos e brancos, provenientes de diversos países, reforçando a qualidade e o reconhecimento internacional dos vinhos produzidos na Ilha do Fogo. Produzidos exclusivamente a partir da casta Barbosa Negro, o Chão 2024 é um vinho orgânico com 14% de teor alcoólico. De acordo com a descrição do concurso, apresenta aromas de morango, cereja e cereja preta, destacando-se ainda pelo seu equilíbrio em boca, taninos finos e um final agradavelmente franco. Fundado em 1994, o Concurso Mundial de Bruxelles é considerado uma referência mundial na avaliação de vinhos, reunindo especialistas, enólogos, jornalistas, críticos e compradores internacionais. A competição distingue-se pelo rigor dos seus critérios de avaliação, pela seleção de vinhos de qualidade irrepreensível, oferecendo aos consumidores uma garantia de excelência. Rosando Monteiro, de Agricop, explicou que a adega Chã participou nesta edição com dois vinhos. Enquanto o tinto Chã 2024 foi premiado com medalha de prata, o vinho Rosé ficou muito próximo da distinção, alcançando 86 pontos. No entanto, a atribuição de medalhas no concurso de Bruxelas exige uma pontuação mínima de 88 pontos. Para Rosana Monteiro, esta conquista representa um marco importante para a vitivinicultura de Chã das Caldeiras. O mesmo vinho tinto colhido de 2024 da adega de Chã foi distinguido no ano passado com medalha de ouro na 33ª edição mundial de vinhos extremos realizada em Sarre, na Itália. Com esta nova distinção, a adega cooperativa passa a somar sete medalhas internacionais, sendo seis conquistadas no Concurso Mundial de Servim.

E agora, no concurso mundial de Bruxelas, o responsável sublinhou ainda que a medalha obtida em Bruxelas assume um significado especial devido à elevada competitividade do concurso, que reúne milhares de vinhos de diferentes regiões produtoras do mundo. A nova distinção vem reforçar a reputação dos vinhos de Chão das Caldeiras e constitui mais um reconhecimento da qualidade do trabalho desenvolvido pelos produtores locais, contribuindo para a promoção internacional dos produtos da Ilha do Fogo e de Cabo Verde. E para fecharmos este bloco informativo, salientar que o governo autorizou duas garantias soberanas na modalidade de aval, no valor de 6 milhões de dólares, cerca de 600 mil contos, a linhas aéreas de Cabo Verde, para reforçar o transporte aéreo doméstico. De acordo com a resolução número 88/2026, de 10 de junho, o aval que o governo autorizou à Direção-Geral do Tesouro a conceder a linhas aéreas de Cabo Verde insere-se no âmbito dos contratos de locação operacional de duas aeronaves ATR-72-600 destinadas ao transporte aéreo doméstico. Conforme o mesmo documento, cada garantia ascende a 3 milhões de dólares e será prestada a favor da empresa Terrinor e Amuna Limitada, entidade com a qual a transportadora estatal celebrou os contratos de locação das aeronaves identificadas pelos números da série MSN-1512 e MSN-1514. O executivo justifica a medida com a necessidade de reforçar a conectividade aérea nacional, considerada uma prioridade estratégica do programa de governo para a 11ª legislatura, tendo em conta a condição arquipelágica do país e a importância da mobilidade entre as ilhas para a integração económica e social. É assim que fechamos este bloco informativo. Novas informações às 11 em ponto.

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1: Saudações aos nossos ouvintes da Rádio WBFM. Começa agora o nosso bloco informativo. Cabo Verde está a reforçar a preparação e a capacidade de resposta a eventuais casos de ébola e outras doenças infecciosas de elevado risco nos pontos de entrada, garantiu hoje a presidente do INSP, Maria da Luz Lima. A presidente do Instituto Nacional de Saúde Pública falava em declarações à imprensa à margem da abertura do workshop sobre gestão de eventos biológicos de alto risco nos pontos de entrada, que decorre de hoje até 3 de julho na cidade da Praia. Maria da Luz Lima sublinhou ainda que Cabo Verde não registra atualmente qualquer caso suspeito da doença pelo vírus ébola, mas lembrou que o país mantém ligações internacionais, incluindo com países africanos afetados por surtos, o que exige vigilância permanente. Apesar de o arquipélago ser classificado pela Organização Mundial da Saúde como um país de baixo risco para a introdução do ébola, as autoridades consideraram crucial manter o estado de prontidão face ao atual contexto internacional. A responsável explicou à InfoPress que a epidemia de ébola que afeta a República Democrática do Congo e Uganda reforça a importância de todos os países se manterem em estado de prontidão. Maria da Luz Lima explicou que o plano de preparação multissetorial envolve o aumento da capacidade laboratorial, a prontidão das unidades hospitalares e a formação dos profissionais de saúde aeroportuários e marítimos para a detecção precoce de casos suspeitos provenientes de zonas endémicas. A formação culminará com um exercício de simulação destinado a testar os mecanismos de resposta em caso de identificação de um caso suspeito, permitindo avaliar procedimentos, fluxos de comunicação e articulação entre as diferentes entidades envolvidas. O Observatório Nacional de Tráfico de Pessoas avança com a criação de um núcleo local, uma medida considerada estratégica e estruturante para reforçar a capacidade de prevenção e combate ao tráfico de pessoas no país. O novo núcleo funcionará como uma extensão de estrutura central para uma resposta mais rápida e articulada às situações de risco e de exploração. O objetivo é aproximar a resposta nacional das localidades para estar mais perto dos acontecimentos e garantir uma resposta mais célere às vítimas, que muitas vezes acabam por sofrer exploração por falta de um acompanhamento de proximidade. O núcleo local vai ser um espaço de articulação entre as diversas instituições que intervêm no combate ao tráfico de pessoas, como forma de dar respostas integradas e coordenadas. Além da intervenção nos casos sinalizados, terá igualmente a missão de identificar fatores de risco, mapear vulnerabilidade e produzir diagnóstico que orientem as ações preventivas. De acordo com José Luiz, o tráfico de pessoas é um crime complexo e frequentemente invisível e que exige uma atuação conjunta entre diferentes entidades. Neste sentido, os pontos focais, já capacitados pelo Observatório, desempenham um papel essencial na identificação precoce de situações suspeitas e na articulação das respostas. De acordo com a InfoPress, o responsável alertou ainda para os principais fatores de vulnerabilidade explorados pelos traficantes, como pobreza, desejo de emigrar em busca de melhores condições de vida, a utilização das redes sociais para aliciamento e a posição geoestratégica de Cabo Verde, associada ao aumento da mobilidade e do turismo. O ministro da Justiça, Clóvis Silva, afirmou que o governo pretende acelerar a conclusão das obras do Palácio da Justiça de São Miguel, considerando essencial para aproximar os serviços judiciais da população e melhorar o acesso à justiça. Em declarações à InfoPress, durante uma visita às obras no âmbito de um conjunto de deslocações às infraestruturas judiciárias do país, com o objetivo de conhecer o estado dos equipamentos e acompanhar o funcionamento dos serviços sob tutela do Ministério. Segundo o governante, a visita permitiu constatar que a empreitada apresenta um bom nível de execução, embora ainda sejam necessárias articulações com a infraestrutura de Cabo Verde para garantir a sua conclusão o quanto antes. Clóvis Silva realçou que o edifício foi concebido especificamente para acolher os serviços judiciais, oferecer melhores condições de funcionamento, segurança e acessibilidade e permitir igualmente integrar outros serviços ligados ao setor da justiça. O ministro defendeu que a existência de instalações próprias representa um passo importante para reforçar a valorização da justiça e garantir um atendimento mais digno aos cuidados. E recordou ainda que antes da instalação do tribunal em São Miguel, muitos utentes eram obrigados a deslocar-se ao Tarrafal para tratar de assuntos judiciais, situação que implicava custos financeiros e dificuldades acrescidas para a população. Questionado sobre o futuro do Tribunal da Relação, instalado em Santa Catarina, Clóvis Silva afirmou que o novo governo não tem qualquer intenção de alterar a atual localização. A Agência Reguladora Multissetorial da Economia aprovou um novo regulamento que introduz um regime de preço máximo e estabelece ciclos tarifários de 5 anos para os serviços públicos de transporte regular coletivo urbano e interurbano de passageiros. A informação foi divulgada hoje através do Facebook, na qual justifica que a medida pretende reforçar a transparência, a previsibilidade e a sustentabilidade do setor através de novas regras para a fixação e atualização das tarifas. Segundo a ARME, uma das principais alterações consiste na substituição do anterior modelo, baseado no custo do serviço, por um regime de preço máximo. De acordo com o regulador, esta abordagem visa incentivar uma maior eficiência operacional por parte dos transportadores, assegurando, ao mesmo tempo, a proteção dos direitos dos utentes e o equilíbrio econômico-financeiro dos operadores. O regulamento estabelece ainda mecanismos de revisão periódica e extraordinária das tarifas, prevendo ajustamentos anuais com base na inflação, na eficiência e na qualidade do serviço prestado. O diploma define igualmente regras específicas para diferentes modalidades de títulos de transporte, nomeadamente bilhetes avulsos, bilhetes pré-pagos e várias categorias de passes, incluindo os destinados

a estudantes, jovens e idosos. Outra das novidades passa pelo reforço das obrigações de partilha de informação por parte dos operadores, que passam a estar sujeitos a regras destinadas a aumentar a transparência relativamente aos custos, investimentos e desempenho do Serviço Público de Transporte Coletivo de Passageiros. A ARME recorda que a proposta de regulamento esteve em consulta pública entre 18 de novembro e 18 de dezembro de 2024, período durante o qual foram recolhidos contributos das partes interessadas antes da aprovação final pelo Conselho de Administração. O presidente da Associação de Turismo de Santiago defendeu que Cabo Verde deve aproveitar a projeção internacional dos tubarões azuis no Mundial para reforçar a visibilidade do país como destino turístico emergente. Mário Sanches falava em Forpresa a propósito da participação da ATS na FACIT Turismo 2026, realizado entre 26 e 28 de junho em Tábua, Portugal, onde Cabo Verde participou como destino convidado na estreia da vertente turística da Feira Agrícola, Comercial e Industrial da Tábua. Sobre a participação na feira, apontou três principais ganhos, nomeadamente o reforço da presença de Cabo Verde como destino internacional convidado, contato com modelos de desenvolvimento turístico, como as aldeias do Xisto e o caso de Penamocor, e recolha de boas práticas aplicáveis a Santiago. O responsável destacou ainda as semelhanças entre Tábua e a Ilha de Santiago, salientando que o município português, apesar de não ter mar, tem apostado no turismo de natureza, gastronomia, turismo rural e da montanha, demonstrando que é possível diversificar a oferta com base nos recursos locais. Na sua perspectiva, o principal desafio do turismo cabo-verdiano passa pela organização do destino. Segundo Mário Sanches, Cabo Verde dispõe de recursos turísticos significativos, mas continua a enfrentar fragilidades na sua transformação em produtos estruturados e comercializados. Para responder ao aumento da procura e à concorrência de outros destinos internacionais, como Canárias e Tunísia, defendeu investimentos na qualificação dos recursos humanos, melhoria dos transportes, organização da oferta e elevação do padrão de qualidade dos serviços, garantindo experiências positivas para os visitantes. O presidente da ATS sustentou que o desenvolvimento do turismo em Santiago deve assentar numa estratégia sustentável e inclusiva, baseada na cooperação institucional e na valorização dos recursos naturais, culturais e identitários da ilha. A Câmara Municipal do Tarrafal de São Nicolau repudiou hoje o corte de árvores e a apanha da areia na praia de Cacimba, atos alegadamente praticados pela empresa Rotes em articulação com o Instituto Marítimo e Portuário. Em comunicado, a autarquia classificou a ocorrência como um atentado contra a preservação ambiental, esclarecendo que a polémica intervenção não contou com qualquer autorização, consentimento ou conhecimento prévio da idealidade. A equipa camarária garantiu que a defesa do património natural constitui uma prioridade permanente e condenou as ações que possam comprometer o equilíbrio ecológico, a biodiversidade e o elevado valor paisagístico daquela emblemática zona balnear. Perante a situação, o presidente da Câmara Municipal já reportou o presumível crime ambiental à delegação do IMP em São Nicolau. O executivo local lamentou a autoridade marítima que tenha permitido a realização dos trabalhos sem a devida fiscalização no terreno, apelando à administração central do IMP para que abra uma investigação urgente e responsabilize os infratores nos termos da lei. No mesmo comunicado, a Câmara Municipal do Tarrafal de São Nicolau demarcou-se integralmente de todo o processo e reafirmou o seu firme compromisso na salvaguarda dos recursos naturais, prometendo continuar a defender um modelo de desenvolvimento sustentável para o município. E na página desportiva, a qualificação de Cabo Verde para os 16avos de final do Mundial 2026 é considerada pela Federação Cabo-Verdiana de Futebol um marco histórico, representando um ponto de viragem na afirmação internacional do futebol nacional.

Em declarações à InforPress, o presidente da Federação, Mário Semedo, vincou o simbolismo da campanha dos Tubarões Azuis, sublinhando que a continuidade na prova reflete o amadurecimento e a planificação do futebol cabo-verdiano. Mais do que o resultado em campo, o dirigente aponta para um processo estruturado na evolução que, na sua perspectiva, sustenta o desempenho da seleção. Segundo defendeu Mário Semedo, organização, planificação e consistência no trabalho federativo são os pilares que explicam a atual projeção internacional da equipa. Questionado sobre a compensação financeira por atingir esta fase, o dirigente foi categórico ao afirmar que o assunto é de domínio público e que toda a quantia atribuída pela FIFA será rigorosamente aplicada na cobertura de responsabilidades e compromissos logísticos e estruturais que a Federação enfrenta. De acordo com a tabela oficial de prémios da FIFA, a distribuição da premiação varia conforme a classificação final das seleções na competição, aumentando progressivamente à medida que avançam na prova. A seleção campeã receberá 50 milhões de dólares pelo título, sendo este o maior valor individual previsto na distribuição de prémios da FIFA. Dois murais dedicados ao guarda-redes Vozinha estão a transformar espaços públicos em bairros do Mindelo em símbolos da campanha histórica da seleção cabo-verdiana do Mundial, homenageando o atleta e inspirando orgulho nas comunidades. A primeira iniciativa partiu do artista Ró, da Interact, que transformou parte da parede exterior do polivalente conhecido por Piscinão na zona de Bela Vista. Segundo explicou, a ideia surgiu após a exibição de Vozinha diante da Espanha. O mural foi inaugurado na sexta-feira 26 durante o convívio com a população local, precisamente no dia em que Cabo Verde garantiu o apuramento para a fase seguinte do Mundial. O local escolhido tem igualmente um significado especial, já que, segundo Ró, Vozinha disputou ali vários jogos e conquistou diversos troféus. Entretanto, segundo o mural, está a ser produzido à entrada de Fonte Francês, bairro natal do guarda-redes. A iniciativa integra o projeto do Bairro para o Mundo, financiado pela União Europeia, que pretende eternizar a campanha da seleção através de intervenções artísticas em diferentes ilhas. De acordo com o coordenador do projeto em São Vicente, Benito Lopes, a escolha da localização representa uma forma de reconhecer não apenas o percurso de Vozinha, mas também o feito coletivo da seleção nacional. A obra está no cargo do artista Diego Silva, conhecido como Blood, escolhido pela personalização das chuteiras utilizadas por Vozinha durante o Mundial. A expectativa é concluir o mural antes do confronto entre Cabo Verde e Argentina, marcada para sexta-feira, 3 de julho. O treinador de La Família, Zé Bahia, manifestou indignação com o adiamento do Campeonato Nacional de Basquetebol Feminino e lamentou a falta de valorização das equipas de formação, apesar dos sucessivos títulos conquistados pelo clube. A La Família voltou a confirmar o seu domínio no basquetebol de São Vicente ao conquistar no mesmo dia, no último sábado 27, o Pentacampeonato Regional de Sub-18 e o Bicampeonato Regional Sénior Feminino. Apesar do movimento de celebração, o treinador Zé Bahia aproveitou a ocasião para denunciar a falta de reconhecimento das equipas de formação e o adiamento do campeonato nacional. No escalão sénior feminino, a formação conquistou a bicampeonato regional ao vencer o All Black por expressivos 85-46 no terceiro jogo da final do play-off. Já nos sub-18, o clube alcançou o quinto título consecutivo devido ao trabalho contínuo nas camadas jovens. Apesar dos resultados, Zé Bahia afirmou à InforPress sentir-se desmotivado com a realidade do basquetebol nacional. O técnico considerou que os atletas femininos e os escalões de formação continuam sem o devido reconhecimento quando são os enfatizou que representam o futuro do basquetebol. Sob o pentacampeonato do Sub-18, Zé Bahia destacou a consistência do projeto desenvolvido pela La Família.
e na página internacional mais de 27 mil pessoas, incluindo 13.814 crianças, fugiram desde o início de maio dos ataques atribuídos a terroristas em Anquabe, província moçambicana de Cabo Delgado, segundo o novo balanço da Organização Internacional para as Migrações. De acordo com o mais recente relatório daquela Agência das Nações Unidas, ataques de grupos armados não estatais no distrito de Anquabe desencadearam o deslocamento de 27.102 pessoas para várias aldeias e locais de acolhimento. Até 15 de junho, no balanço anterior, o total ascendia a 23.235 deslocados, apenas naquele distrito cuja sede dista cerca de 100 km de Pemba, capital da província de Cabo Delgado, contra 21.658 até 10 de junho e 13.409 até 12 de maio, ainda neste ciclo de violência local. Em menos de 2 meses, segundo o relatório, os maiores deslocamentos, que totalizam o equivalente a 8.767 famílias, concentram-se em áreas como Milamba, Expansão, Nanjuá, Nanjuá B e Mesa 7, que acolhem quase 11 mil pessoas, a maioria deslocadas de Nacoja, Namaquili, Nanjuá e Mesa, entre outras localidades do mesmo distrito. Entre os deslocados constam-se, de acordo com o mesmo levantamento, 7.662 mulheres, incluindo 208 grávidas, 13.814 crianças, incluindo 12 não acompanhadas, além de 129 pessoas com deficiência e 538 acima dos 60 anos, com a OMI a manter preocupação com os riscos significativos de separação familiar, violência de género, perda de documentos e sofrimento psicossocial. A província de Cabo Delgado, Riquengás, é alvo de ataques extremistas há 8 anos, com o primeiro ataque registrado em 5 de outubro de 2017, no distrito de Mocimboa da Praia. A ONU alertou hoje que se está a esgotar o período crítico para o resgate de sobreviventes após os 2 fortes sismos que atingiram a Venezuela e provocaram mais de 1.700 mortos. Várias pessoas foram resgatadas com vida dos escombros, embora o número de mortos continue a aumentar e muitos continuam desaparecidos, declarou a ONU, antes de referir que o período crítico para resgatar os que ainda estão vivos está-se a esgotar. O organismo sublinhou que os parceiros humanitários estão a alargar ajuda de emergência em saúde, abrigo, água e saneamento e logística, incluindo em Lagaira e outros municípios afetados, insistindo também que a ONU e outros parceiros humanitários estão a aumentar rapidamente a assistência vital aos sobreviventes. Reiterou ainda o seu apelo de emergência por donativos públicos para financiar a resposta de um plano gerido pelo escritório de agência na capital, Caracas, que destinou dinheiro ao Fundo Humanitário para a Venezuela com o objetivo de fornecer ajuda vital, assistência médica, alimentos e abrigo de emergência através de parceiros locais de confiança. Neste contexto, o secretário-geral da ONU, António Guterres, declarou que as cenas de devastação na Venezuela são verdadeiramente desoladoras. A organização não-governamental Médicos do Mundo enfatizou a necessidade de reforçar os cuidados de saúde primários e garantir a continuidade dos serviços de saúde essenciais para milhares de pessoas que permanecem deslocados após uma avaliação inicial das necessidades nas zonas afetadas pelos sismos. O Irã voltou a descartar a possibilidade de manter conversações com os Estados Unidos em Doha, depois de o presidente norte-americano ter afirmado que os dois países se reuniram para discutir o programa nuclear iraniano. O diplomata acrescentou que a deslocação de representante dos Estados Unidos não tem relação com a viagem da delegação iraniana e, segundo Bagai, uma equipa técnica iraniana ia deslocar-se a Doha apenas para abordar com as autoridades catares a libertação de ativos bloqueados no âmbito da aplicação do Memorando de Entendimento assinado em Washington a 17 de junho para pôr fim à guerra. O porta-voz sublinhou que a prioridade da República Islâmica é garantir a execução das cláusulas do Memorando
nomeadamente a cláusula 11 que prevê a libertação dos ativos iranianos. Acrescentou que o país ainda não entrou na fase de negociação para um acordo definitivo, já que, de acordo com a cláusula 13, essas conversações só poderão começar quando forem aplicadas.

0: indicadas as disposições relativas ao fim da guerra em todas as frentes, incluindo o Líbano, a reabertura do Estreito de Hormuz, a suspensão das sanções ao petróleo e aos produtos petroquímicos e a libertação dos fundos iranianos. E assim colocamos um ponto final no nosso bloco informativo do dia.
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1: Saudações, ouvintes. Quando falamos na responsabilidade, muitas vezes pensamos apenas nas ações que tomamos. No entanto, a responsabilidade também está presente nas escolhas que fazemos ao não agir, ao não intervir ou ao ignorar determinadas situações. No dia a dia, somos confrontados com situações que exigem atenção, posicionamento ou pelo menos consciência. E em muitos casos, o silêncio ou a indiferença também têm consequências. Ignorar um problema não o elimine, pelo contrário, pode permitir que ele cresça, se agrave ou afete outras pessoas de forma mais profunda. Isto aplica-se tanto à vida individual como à vida coletiva. Ser responsável não é apenas fazer o bem quando é conveniente, mas também é ter consciência do impacto do nosso silêncio, da nossa omissão e da nossa falta de ação perante aquilo que sabemos que está errado.

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0: Saudações, ouvintes. Hoje vamos falar sobre um tema sensível, mas muito presente em várias realidades: o consumo excessivo do álcool. Embora o álcool esteja socialmente aceite em muitos contextos, o seu abuso pode ter consequências graves para a saúde física e mental, além de afetar profundamente a vida familiar e social. Muitos casos de violência doméstica, acidentes de viação e conflitos familiares estão associados ao consumo excessivo do álcool. Este é um problema que muitas vezes começa de forma silenciosa e normalizada, mas pode evoluir para dependência e destruição de relações familiares. Afinal, que papel devem ter a prevenção, a educação e o acompanhamento médico neste contexto? Você, ouvinte, acha que a sociedade encara o consumo de álcool com a devida responsabilidade?
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Saudações, ouvintes. Quando falamos na responsabilidade, muitas vezes pensamos apenas nas ações que tomamos. No entanto, a responsabilidade também está presente nas escolhas que fazemos ao não agir, ao não intervir ou ao ignorar determinadas situações. No dia a dia, somos confrontados com situações que exigem atenção, posicionamento ou pelo menos consciência. E em muitos casos, o silêncio ou a indiferença também tem consequências. Ignorar um problema não o elimine, pelo contrário, pode permitir

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1: Saudações, ouvintes. Hoje vamos falar sobre as infecções urinárias, uma condição que afeta sobretudo mulheres, mas que pode atingir qualquer pessoa. As infecções urinárias ocorrem quando bactérias entram no sistema urinário, provocam sintomas como dor ou ardor ao urinar, vontade frequente de ir à casa de banho, desconforto abdominal e urina com odor forte. Apesar de ser uma infecção comum, muitas vezes é ignorada ou tratada tardiamente, o que pode levar a complicações nos rins. A prevenção passa por hábitos simples, como beber bastante água, manter uma boa higiene íntima e não reter urina durante muito tempo. O diagnóstico precoce e o tratamento adequado são fundamentais para evitar agravamentos.
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1: Saudações, ouvintes. Hoje vamos falar sobre um tema sensível, mas muito presente em várias realidades: o consumo excessivo do álcool. Embora o álcool esteja socialmente aceite em muitos contextos, o seu abuso pode ter consequências graves para a saúde física e mental, além de afetar

0: profundamente a vida familiar e social. Muitos casos de violência doméstica, acidentes de viação e conflitos familiares estão associados ao consumo excessivo do álcool. Este é um problema que muitas vezes começa de forma silenciosa e normalizada, mas pode evoluir para dependência e destruição de relações familiares. Afinal, que papel devem ter a prevenção, a educação e o acompanhamento médico neste contexto? Você, ouvinte, acha que a sociedade encara o consumo de álcool com a devida responsabilidade?
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Saudações, ouvintes. Quando falamos na responsabilidade, muitas vezes pensamos apenas nas ações que tomamos. No entanto, a responsabilidade também está presente nas escolhas que fazemos ao não agir, ao não intervir ou ao ignorar determinadas situações. No dia a dia, somos confrontados com situações que exigem atenção, posicionamento ou pelo menos consciência. E em muitos casos, o silêncio ou a indiferença também tem consequências. Ignorar um problema não o elimine. Pelo contrário, pode permitir que ele cresça, se agrave ou afete outras pessoas de forma mais profunda. Isto aplica-se tanto à vida individual como à vida coletiva. Ser responsável não é apenas fazer o bem quando é conveniente, mas também é ter consciência do impacto do nosso silêncio, da nossa omissão e da nossa falta de ação perante aquilo que sabemos que está errado.

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1: Saudações, ouvintes, sejam bem-vindos a mais uma edição do nosso Flash Informativo. O ministro da Saúde alertou hoje que o serviço de imagiologia do Hospital Universitário Agostinho Neto perdeu 80% dos médicos nacionais. Em declaração à imprensa no dia em que iniciou uma visita oficial às estruturas do seu ministério. A FAO apresentou hoje no Mindelo os resultados de 4 anos do projeto de cadeia de valor sustentável das pescas, cuja estratégia definida para os próximos 10 anos pretende tornar o setor mais competitivo e organizado. O Instituto Superior de Ciências Jurídicas e Sociais realiza na sexta-feira 3, no Salão Nobre dos Passos do Conselho, no SAL, uma conferência subordinada ao tema O Novo Estatuto da Criança e do Adolescente. O Instituto Marítimo e Portuário repudiou os atos de vandalismo que danificaram a nova torre de vigia e a placa de sinalização da praia de Salamansa, em São Vicente, poucos dias após a instalação das infraestruturas. Uma delegação da Federação Cabo-Verdiana de Basquetebol encontra-se a caminho de Douala para participar na terceira janela de qualificação ao Mundial FIBA Qatar 2027, após uma semana de preparação intensiva no Egito. A Federação Cabo-Verdiana de Basquetebol iniciou uma formação de treinadores e um campus para jovens atletas numa estratégia para fortalecer as bases da modalidade no país. Inundações e deslizamentos de terras provocadas por dias de chuvas torrenciais nas capitais do Ghana e da Costa do Marfim, Accra e Abidjan, provocaram a morte de pelo menos 24 pessoas. A Organização Mundial da Saúde alertou hoje para possíveis surtos de doenças na Venezuela após os 2 sismos que atingiram o país há uma semana, referindo o grande número de vítimas ainda por encontrar. E assim colocamos um ponto final no nosso flash informativo. Mais informações serão atualizadas ao longo do dia.

0: Saudações, ouvintes. Hoje vamos falar sobre as infecções urinárias, uma condição que afeta sobretudo mulheres, mas que pode atingir qualquer pessoa. As infecções urinárias ocorrem quando bactérias entram no sistema urinário, provocam sintomas como dor ou ardor ao urinar, vontade frequente de ir à casa de banho, desconforto abdominal e urina com odor forte. Apesar de ser uma infecção comum, muitas vezes é ignorada ou tratada tardiamente, o que pode levar a complicações nos rins. A prevenção passa por hábitos simples, como beber bastante água, manter uma boa higiene íntima e não reter urina durante muito tempo. O diagnóstico precoce e o tratamento adequado são fundamentais para evitar agravamentos.
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1: A propósito, votos a todos renovados de uma ótima escuta deste programa. Factos do dia hoje, que é 30 de junho de 2023. Boa tarde ou boa noite, onde quer que esteja a acompanhar a nossa emissão. Sejam todos muito bem-vindos a mais uma edição do Factos do Dia. O espaço, portanto, repito, o espaço que leva o espaço informativo que liga Cabo Verde ao mundo, levando até si as notícias que marcam a atualidade nacional e também internacional. Eu sou, como já sabem e repito, Edmilson da Vieira. A partir de agora, convido-vos a estar connosco para acompanhar os acontecimentos que fazem Manchete, análises, informação credível e os factos que realmente importam. Está no ar o Factos do Dia, informação com rigor, proximidade e compromisso consigo. Cabo Verde vai se defrontar à Argentina no próximo dia 3 de julho. Alírio João de Barros, boa tarde. Caro amigo, e assim que nós vamos recebê-los com esta música, Nhachuca Coladeira, Kizomba Cabo Verde. E a seguir damos os conhecimentos das manchetes informativos. Não se esqueçam que o nosso número disponível é 508-232-6364 ou 508-690-6364. Grande canção de Tom Antunes, com apoio da inteligência artificial. Esta canção intitulada Nhachuca, Coladeira, Kizomba, Cabo Verde. A querida amiga, mulher que sempre ligava ao programa, mulher que ligava ao programa, Felisberta Silva, e agora nos Estados Unidos da América, acreditando que brevemente podemos rever e matar algumas saudades que ficou desta última férias na Ilha do Fogo, em Cabo Verde. Um amor não correspondido. O amor não correspondido às vezes toca coração e deixa as pessoas a sentir-se frustradas, feridos, ou feridas.

E não se esqueça que a mensagem desta tarde é que se dê um passo, ou dando um passo de cada vez, alcançaremos nossos objetivos. E não desista, tenha uma tarde cheia de luz. E que tudo aquilo que te encanta os olhos ilumine a sua tarde, alimentando o coração somente daquilo que te faz bem. Uma linda tarde para você que com alegria espalha amor e carinho todos os dias aqui comigo na Brockton FM. Obrigado, vamos então conhecer as manchetes informativas para o dia de hoje.

Avançamos então com as manchetes informativas para o dia de hoje neste programa Factos do Dia. O Governo de Cabo Verde quer alargar o horário escolar para proteger crianças em situação de rua. Ondas de calor na Europa já provocou mais de 1.300 mortes. Porto Novo, produtores voltam a pedir maior atenção do Governo ao meio rural para evitar a saída dos jovens. O Tribunal coloca em prisão preventiva dois arguidos detidos por tráfico de droga na praia. Três homens detidos na praia, suspeitos de vários crimes de VBG. Extração clandestina, escassez de areia, criam constrangimentos económicos e impactos ambientais em São Vicente. Messi foi poupado e preparado para duelo com Cabo Verde. Ria Mendes pede a união e confiança para duelo com a Argentina. Cabo Verde regressa aos treinos com foco na Argentina na próxima sexta-feira. E Guiné-Bissau felicita também seleções africanas apuradas para a fase eliminar da Copa e destaca a campanha histórica da Cabo Verde. A Cabo Verde Interilhas esclarece denúncia sobre transporte de cargas e garante cumprimento dos prazos previstos. Vozinha foi homenageado com um copo de edição limitada em Portugal. O jogador da Argentina alerta para dificuldade frente a Cabo Verde e reforça também respeito pela seleção nacional. As inundações, pelo menos 24 pessoas morreram no Ghana e Costa do Marfim. Marrocos e Líbano reafirmam caminho para a abolição da pena de morte. E homem viciado em droga abusa sexualmente da mãe de 92 anos. Crime chocante na Madeira. Dois suspeitos em fuga pós-tiroteio em Sintra. São as manchetes informativas para este dia de hoje. Informações dessas que levarão o seu desenvolvimento neste programa na Rádio Brock FM com Ed Wilson Vieira na linha da frente desta programação. Sempre motivo de grande alegria.

Exatamente, a propósito, um grande abraço a Van Nos Alves, Nodak Autoservice e Lão Wilson Vieira, grande amigo a partir da cidade dos, de Brockton, nos Estados Unidos da América. Tive o prazer de, no ano passado, conviver com Lão Wilson, aguardando que este ano também posso ver Lão Wilson para deixar-vos algumas palavras em dia. Espero, Lão Wilson, que o teu amigo já lhe devolveu aquele moto.

Vamos então ao desenvolvimento desta manchete informativa. Ministra da Família, Inclusão, Desenvolvimento Social e Trabalho, Adelcy Almeida, anunciou que o Governo pretende alargar o horário escolar e reforçar os centros de acolhimento para reduzir o número de crianças em situação de rua, atualmente estimado em cerca de 200 pelo ICA. Durante a abertura de uma ação de capacitação sobre o novo Estatuto da Criança e do Adolescente na cidade da Praia, Adelcy Almeida afirmou que a medida está a ser analisada em articulação com o Ministério da Educação, de forma a garantir que crianças e adolescentes permaneçam em ambientes seguros enquanto os pais trabalham. Nos locais onde o alargamento do horário escolar não for viável, o Executivo prevê reforçar os centros de atividade de tempos livres, melhorar o seu funcionamento e criar novas respostas de proteção. Onda de calor na Europa, dados de ontem, já tinha provocado mais de 1.300 mortes. Cerca de 150 milhões de pessoas enfrentam temperaturas extremas no continente, que aquece duas vezes mais depressa do que a média global. O diretor-geral da Organização Mundial da Saúde, Tedros Adhanom, revelou que mais de 1.300 pessoas morreram desde 21 de junho devido às ondas de calor que atingem a Europa. Segundo Tedros, cerca de 150 milhões de pessoas enfrentam temperaturas extremas no continente, que aquece duas vezes mais depressa do que a média global. O responsável alertou que as ondas de calor impulsionadas pelas alterações climáticas deixaram de ser fenómenos raros e tornaram-se quase que anuais. Também os produtos agrícolas no município de Porto Novo, em Santo Antão, insistiram hoje na necessidade de o Governo dar atenção ao meio rural para suster a saída dos jovens das suas comunidades. A posição dos produtores surge numa altura em que os jovens estão a abandonar as suas localidades em direção às zonas urbanas, a outras ilhas e à imigração, alegando falta de oportunidades para a juventude nas zonas rurais. O agricultor Jailton Monteiro defendeu a necessidade de o Governo olhar mais para o meio rural e criar as condições com vista à retenção dos jovens nas zonas do interior do Conselho do Porto Novo, que alertou estão a ficar sem mão de obra. Tribunal coloca em prisão preventiva dois arguidos detidos por tráfico de droga realizado no bairro da Chá da Grande Frente, na cidade da Praia. Ficaram em prisão preventiva por decisão do Tribunal Judicial da Comarca da Praia. Os outros dois arguidos, que constituem um casal, ficaram sujeitos à medida de apresentação semanal na Polícia Judiciária. Segundo um comunicado da Polícia Judiciária divulgada, os quatro suspeitos, sendo três homens e uma mulher, com idades compreendidas entre os 25 e os 45 anos, foram detidos em flagrante delito no passado dia 25 de junho no âmbito de uma operação conduzida pela Direção Central de Investigação Criminal através da Seção Central de Investigação de Tráfico de Estupefacientes e Criminalidade Organizada. Os detidos são suspeitos da prática de coautoria de um crime de tráfico de droga de alto risco e de um crime de conversão e dissimulação de bens e valores. Neste momento, saúdo Irlando de Landa, Lovilson Vieira, também Leandro Andrade, primo diretamente de Portugal, José de Pina, Rosa Neves e Mimi Vieira. Boa tarde a todos. O Ministério Público também ordenou a detenção fora de flagrante delito na cidade da Praia de três homens de nacionalidade cabo-verdiana, suspeitos da prática de vários crimes de violência baseada no género na forma agravada. Conforme avançou hoje a Procuradoria-Geral da República, as detenções ocorreram no âmbito da investigação de 8 autos de instrução registados na Procuradoria da República da Comarca da Praia, efetivadas as detenções com ou em coadjuvação com a Polícia Nacional. Os detidos foram submetidos ao primeiro interrogatório judicial. Ao arguido de 43 anos de idade, taxista de profissão, iniciado da prática de três crimes de violência baseada no género, na forma

Único de profissão, indiciado da prática de dois crimes de violência baseada no género, na forma agravada, perpetrados contra sua companheira e a mãe da sua filha, foi também aplicada a medida de prisão preventiva. São locais autorizados para apanha de areia. São Vicente depende da extração ilegal em zonas costeiras sensíveis. A construção civil sente a escassez, enquanto ambientalistas alertam para danos nas praias. Então, na Praia Grande, em São Vicente, as marcas de rodas de caminhões e os sinais recentes de escavação denunciam a extração da areia. São Vicente está em locais de apanha formalmente autorizados, o que levanta problemas económicos e ambientais. Fonte da Câmara Municipal da Ilha confirma a existência de um vazio que abre espaço à apanha descontrolada. A mesma fonte explica que, depois do encerramento da zona de extração de Morro Branco, determinada pela Direção Regional do Ambiente, chegou a ser indiciado um local em Salgadim, perto de Salamansa, mas que funcionou por pouco tempo. A situação é particularmente grave por ocorrer no momento em que a construção civil está em alta na Ilha de São Vicente. Amândio Lima é camionista desde os anos 90, assume que a extração em locais proibidos, mas alerta que não existem alternativas legais. Lionel Messi foi utilizado durante apenas 30 minutos na vitória por 3-1 sobre a Jordânia, numa gestão assumida pelo selecionador Lionel Scaloni, já a pensar na fase eliminar da Copa. Após o encontro, Scaloni revelou que a decisão foi tomada em conjunto com o capitão argentino, que optou por dar mais minutos aos colegas, privilegiando a preparação para os desafios seguintes. Messi podia ter jogado os 90 minutos, mas preferiu que os companheiros tivessem minutos. Pensou no que vem a seguir e eu concordei, afirmou o treinador. O próximo adversário da Argentina é Cabo Verde. Mesmo entrando apenas aos 60 minutos, O camisola 10 ainda marcou de livre, direto, e voltou a fazer história, tornando-se o primeiro jogador a marcar em 7 jogos consecutivos em campeonatos do mundo. Campeão do mundo, vira agora atenção para o embate com Cabo Verde na sexta-feira, no dia 3 de julho, num encontro em que tudo indica que Messi estará na máxima forma para enfrentar os Tubarão Jesus. Real Mendes pede a união e confiança para o duelo com a Argentina, assinalando que o mais importante é Cabo Verde. O capitão dos Tubarão Jesus diz que a seleção deve aproveitar o momento histórico, manter a união e entrar em campo sem pressão diante dos campeões do mundo. Às vésperas do aguardado confronto entre Cabo Verde e a Argentina, o capitão dos Tubarão Jesus, Real Mendes, apelou à união dos cabo-verdianos e garantiu que a equipa vai encarar mais um dos maiores desafios da sua história, com ambição, tranquilidade e orgulho em representar o país. O internacional cabo-verdiano recordou que disputar uma Copa do Mundo sempre foi um sonho de infância e destacou a importância de viver intensamente este momento. Realmente sublinhou que o grupo pretende desfrutar da experiência, mas sem perder de vista a vontade de continuar a fazer história. O capitão considera que a partida frente à Argentina será mais um grande teste. Depois dos desafios da fase de grupo, vai ser mais um jogo bonito, mais um grande jogo, como foi contra a Espanha e Uruguai e também a Arábia Saudita. Sabemos que todo o Cabo Verde vai estar a apoiar-nos, seja em casa ou nas ruas. Queremos que o povo desfrute desse momento conosco. O que tiver de acontecer, acontecerá. Questionando sobre uma eventual nova troca de camisola com Lionel Messi, Real Mendes reconheceu a admiração pelo astro argentino, mas deixou claro que as prioridades são outras. Vou tentar dar o máximo. Se tiver oportunidade de trocar camisola com o Messi, claro que o farei. Ele é um dos melhores jogadores da história do futebol, mas isso é secundário. O mais importante é que Cabo Verde continue a dar passo em frente e a erguer bem alto a bandeira do nosso país. O capitão terminou com a mensagem dirigida a todos os cabo-verdianos, reforçando o orgulho em representar o arquipélago no maior palco do futebol mundial. O jogo é na sexta-feira, dia 3 de julho, pelas 21 horas, no horário de Cabo Verde. O
O primeiro trabalho após o empate frente à Arábia Saudita foi dedicado à recuperação física, revelou o selecionador adjunto da equipa nacional. Em declarações aos jornalistas nos Estados Unidos da América, Humberto Bentencourt explicou que a sessão realizada no quartel

General da nossa seleção teve um principal objetivo, teve como principal objetivo a recuperação ativa do grupo após a deslocação das vésperas e período de descanso concedido aos jogadores. Vamos dar início à recuperação ativa considerando que ontem tivemos a viagem no período da tarde, os jogadores tiveram parte do dia livre e hoje iremos focar essencialmente na recuperação para deixar o passado para trás e a partir da manhã começarmos a preparar o próximo jogo, afirmou. A Federação de Futebol da Guiné-Bissau felicitou as 7 seleções africanas que garantiram o apuramento para a próxima fase do Campeonato de Futebol, com uma referência especial a Cabo Verde, cuja estreia na maior competição de seleção ficou marcada por uma campanha invicta na fase de grupos. Em nota oficial da Federação Guineense, em nome do seu presidente da República de Guiné-Bissau, enalteceu o desempenho das seleções africanas que seguem em prova, considerando que o apuramento de 7 representantes do continente demonstra o crescimento e a afirmação do futebol africano no programa internacional. A mensagem reserva um destaque particular para Cabo Verde, sublinhando que os Tubarões Azuis, na sua primeira participação na fase de uma Copa do Mundo, terminaram a fase de grupos sem derrotas, somando 3 empates e evidenciando caráter, organização e enorme determinação. A Federação considera que a seleção cabo-verdiana merece o reconhecimento de toda a África antes do duelo com a Argentina nos 16avos da final no próximo dia 3 de julho. Além de Cabo Verde, a Federação de Futebol da Guiné-Bissau felicitou ainda Marrocos, Egito, Costa do Marfim, África do Sul, Gana, Congo e Senegal, desejando sucesso às seleções africanas na próxima fase da competição e defendendo que este desempenho coletivo honra todo o continente. A empresa de transportes marítimos esclareceu hoje, terça-feira, 30 de junho, que a carga mencionada na notícia do jornal O País de ontem foi transportada e entregue dentro do prazo estabelecido na ordem de embarque. Em reação à notícia, o utente denuncia alegadas falhas da Cabo Verde Interilhas e pede fim à normalização da incompetência. Publicada ontem pelo País, a Cabo Verde Interilhas reagiu hoje à notícia sobre alegadas falhas no transporte de carga. Em comunicado enviado à nossa redação, a empresa esclarece que a ordem do embarque estabelece um período durante o qual a carga deve ser transportada, não significando que a mercadoria seguirá obrigatoriamente num navio específico ou numa data única. Relativamente ao caso referindo na notícia, a transportadora assegura que a carga foi entregue ao cliente dentro do prazo previsto na respectiva ordem de embarque, dispondo da documentação necessária para comprovar essa informação. A empresa reafirma ainda que presta serviço de transporte marítimo para todas as ilhas do país e que não recusa cargas. Explica que a prioridade de embarque é definida com base em critérios operacionais, privilegiando os bens perecíveis, produtos essenciais e artigos da saúde. Vozinha também, homenageado com copos de edição limitada em Portugal, a iniciativa da McDonald's e da Live Mode TV presta homenagem às exibições do Internacional Cabo-Verdiano no Mundial de 2026. O guarda-redes cabo-verdiano Vozinha foi homenageado em Portugal com um copo de edição limitada numa iniciativa da McDonald's e da Live Mode TV, inspirada na prestação do Internacional Cabo-Verdiano no Mundial de 2026. A homenagem surgiu após jogo entre Cabo Verde e a Espanha, na sequência de um desafio lançado por um criador de conteúdos que rapidamente reuniu milhares de reações dos adeptos nas redes sociais. O copo foi ilustrado pelo artista cabo-verdiano Aires Costa Melo e entregue ao guarda-redes durante um treino de seleção nacional, celebrando o impacto de Vozinha dentro e fora dos relevados e a forte ligação entre Cabo Verde e a comunidade cabo-verdiana em Portugal. Giovanni Lo Celso reconheceu que Cabo Verde será um adversário muito difícil, numa declaração que reforça o respeito e a crescente valorização da seleção cabo-verdiana entre as principais potências do futebol mundial. Poucos dias do duelo entre Cabo Verde e Argentina, agendado para as 21 horas da próxima sexta-feira, dia 3 de julho, médio argentino Lo Celso destacou a qualidade da seleção

Ação de Cabo Verde ao projetar o confronto entre as duas equipas, afirmando que os Tubarões Azuis serão um adversário muito difícil. Acho que fizemos uma fase de grupos muito boa, agora começa o mais importante, vamos virar a página e pensar em Cabo Verde, que vai ser um adversário muito difícil, declarou o jogador da Argentina. As palavras de Leo Celso refletem o respeito que a seleção cabo-verdiana conquistou nesta edição da Copa do Mundo, após uma campanha consistente na fase de grupos e uma série de exibições que surpreenderam adeptos e especialistas. O reconhecimento por parte de uma das favoritas ao título evidencia o crescimento competitivo de Cabo Verde no panorama internacional. Cabo Verde continua a preparar-se para o embate diante da Argentina e uma vitória coloca a nossa equipa na próxima fase da Copa. Inundações e deslizamentos de terra provocados por dias das chuvas torrenciais nas capitais do Ghana e da Costa do Marfim, Accra e Abidjan, respectivamente, provocaram a morte de pelo menos 24 pessoas, comunicaram hoje as autoridades. Edifícios inteiros e estradas ficaram submersos em Accra na segunda-feira, cortando o acesso a várias áreas da capital, assim é correto, ganesa, e da cidade vizinha de Tema. Pelo menos 12 mortes foram confirmadas no Ghana, disse a Associated Press, o porta-voz do Serviço Nacional dos Bombeiros do Ghana, Alex Kinarte. Na Costa do Marfim, dias de chuvas provocaram inundações que causaram a morte de mais de uma dezena de pessoas. A maioria nos municípios de Atencube e Opogon, na capital Abidjan, de acordo com a ministra da Coesão Nacional, Mais Belbondidogo. Vídeos das inundações Acre mostraram residentes a nadar em águas que lhes chegavam ao pescoço para resgatar vizinhos encurralados e veículos abandonados em estradas inundadas. O acesso às áreas afetadas é um grande problema para os serviços de emergência, que tiveram de solicitar ajuda do exército, disse Nartey. Vários bairros no Ghana permaneciam parcialmente inundados na manhã de hoje. A Agência Meteorológica do Ghana apelou aos habitantes locais para se prepararem para mais chuvas esta semana em Accra. Marrocos e Líbano reafirmaram hoje os respectivos processos para abolir a pena de morte, que apesar de não ser aplicada há muitos anos em ambos os países, continua prevista nos códigos penais. Durante o primeiro dia da nona edição do Congresso Mundial contra a Pena de Morte, que decorre em Paris, o ministro da Justiça de Marrocos, Abdelatif Web, e do Líbano, Adel Nassar, apresentaram as medidas já adotadas e as previstas para avançar nesse sentido. Afirmou ainda que a agência noticiosa espanhola EFE, que a décima edição do Congresso terá lugar dentro de 3 anos, é Marrakech, e que Marrocos está a trabalhar numa reforma do Código Penal, na qual deverá ficar consagrado o roteiro para a abolição. Um homem de 48 anos, viciado em drogas, abusou sexualmente da mãe de 92 anos, doente de Alzheimer e totalmente dependente de terceiros. Os crimes ocorreram em Porto da Cruz, na Madeira, e o suspeito foi segunda-feira presente ao juiz, tendo ficado em prisão preventiva. De acordo com o Ministério Público, estão em causa 2 crimes de abuso sexual de pessoa incapaz de resistência, ofensas à integridade física, simples e coação. O arguido aproveitou também a ausência da irmã, cuidadora da mãe de ambos, para cometer os crimes, mas foi surpreendido pela irmã quando esta chegou a casa. Ao ser confrontado com a situação, o arguido reagiu com ameaças e ofensas à integridade física, à irmã, o que suscitou a ida da PSP ao local, escreve o Ministério Público. Em face à ausência de discernimento da vítima, para compreender o alcance e o significado do exercício do direito de queixa e perante a falta de um representante legal e por interesse desta assim o aconselhar, principalmente para a sua proteção, o Ministério Público deu início ao processo assumindo a titularidade do direito de queixa, suprindo e substituindo-se, assinala o Ministério Público. Na sequência de interrogatório judicial, foi aplicada ao arguido a medida de coação de prisão preventiva,
A investigação

0: Pex a cargo da Polícia Judiciária. Dois suspeitos em fuga pós-tiroteio em Sintra. Não há registro de vítimas. Mais de 20 tiros disparados em plena Avenida dos Bons Amigos, em Agualva, Cacém. Estão em fuga dois suspeitos de um tiroteio ocorrido na tarde desta terça-feira, em plena Avenida dos Bons Amigos, em Agualva, Cacém, Sintra. Trata-se da artéria mais movimentada daquela cidade. Os atiradores fugiram a pé. O Correios da Manhã sabe que foram disparados mais de 20 tiros, tendo a PSP localizado esse número de invólucros de munições calibre 9mm, calibre de guerra e policial proibido a civis. Não há registro de feridos. A PSP deslocou-se ao local, foi efetuada a gestão do local do crime, efetuada a comunicação à Polícia Judiciária. As autoridades receberam o alerta às 14 horas e 55, foram registrados danos em 3 viaturas. Caro amigo ouvinte, é tudo nesta senda de informação por dia de hoje, 30 de junho. Obrigado a Rosa Neves. Sendo boa noite, Rádio Brock FM. Boa tarde, tudo direito. A mim, a Mimi, um cremando, mantenha, apanha 12 irmãs. Augusto e Antónia, Lana Brockton e apanha amigo Nilton Gomes. Para tudo alguém de mundo, que está Ubers Rádio. Obrigado, Mimi Vieira. Ider Andrade Andrade, está a Tibarão Azul. Falei Tibarão, nem Tubarão, Tibarão Azul, que tire medo, vamos ganhar a verdade, que Deus te ouça. Boa noite, Edmilson, boa noite, Edmilson, para todos os ouvintes, gratidão, Edmilson diz, Olinda Silva. Já o meu amigo Irlando de Landa, Tafle Edmilson, Vieira Vieira, boa tarde, tudo direito. Minha mantenha também para a vó Aline, para a dona Lalá, para Nilton Gomes, senhor Henrique, Verónica Gonçalves, Penhas Dias, Rabentola Vieira, Antónia Vieira, Zinha Vieira, para todas as minhas famílias e amigos dentro e fora do país, para minhas amigos na cadeia de Betânia, Jorge de Brava, e para tudo que as outros rapazes, Lancré, Popom, aquela música, Voz de Mágoa, Liberdade, para tudo reclusos da cadeia de Betânia, abraços para Bó e um esperado ali na zona. Com certeza, Irlando da Landa, eu já lhe tenho prometido uma visita, portanto, Cutelo Alto, e num desses finais de semana, eu vou ao Cutelo Alto, estar no seu bar e também para colocar algumas conversas em dia. Obrigado então a todos quantos estão na nossa sintonia. Dentro de instantes coloco esta canção, Voz de Mágoa, pedido de Irlando da Landa e dedicado a todos os seus amigos na cadeia de Betânia. Por agora, nós vamos então às publicidades na rádio.
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2: Tudo bem, muito obrigado. Sucesso esta canção de, portanto, voz, intitulada Voz de Mágoa Libertação, Mamacochora, pedido de, portanto, amigo Irlando de Landa e dedicada a todos os seus amigos na cadeia de batalha, que, portanto, que brevemente já vão sair. Vamos então ouvir esta magnífica canção.

0: uma consola.
1: Exatamente, o jogo da França e também da Suécia arranca neste momento. Campeonato do Mundo da FIFA 2026. Hoje, 20 horas, às 20 horas, portanto, este jogo entre França e Suécia, que de facto acontece no estádio de Nova York e Nova Jersey e esse Rutherford. Portanto, a Espanha, a França, que apresenta sob sistema tático de 4-2-3-1 e também a Suécia em 3-4-3 neste momento. Então, o embate, pontapé da saída, já foi, portanto, recomendado pelo árbitro principal desta partida, minuto 34, aliás, segundos 34, o jogo vai-se decorrendo. Vamos então a Mamá Coachora, Voz de Água, Libertação.

Muito obrigado, então colocamos um ponto final nesta transmissão via Facebook Live, mas ainda eu vou passar mais duas musiquinhas na Rádio Brockton FM a partir do aplicativo e também da frequência, antes de colocar um ponto final nesta edição de hoje, relembrando que eu vou estar a fazer relato do jogo de Cabo Verde versus a Argentina no próximo dia 3 de julho de 2026. Vamos lá com o Manuel Pandanhonha, fato preto, Pandanhonha, camisa preto, Pandanhonha, sapato preto também, Pandanhonha, bapi de noiva, banho de sã, na vergonha, quem quer o Manuel a bovida? Obrigado, até a próxima!

Vamos colocar então ponto final com esta canção de Beto Dias. Mamãe, me deixou consideração. Obrigado. Boa tarde, boa noite. Voltamos a ver amanhã.

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